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1: 16 graus.
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0: duas horas. 16 graus.
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1: 16 graus.
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0: 3 horas.
1: 16 graus.
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8: Os dias da história, um acontecimento histórico por cada um dos 365 dias do ano. Os dias da história, uma compilação de Paulo Jorge de Sousa Pinto, com edição de Daniel Vieira. 9 de julho, 1762. Subida ao trono de Catarina a Grande, na Rússia. Foi na madrugada deste dia que teve lugar um golpe de Estado que derrubou o czar Pedro III. Nessa noite, a imperatriz consorte Catarina saiu do Palácio Imperial, em São Petersburgo, fez-se rodear de tropas fiéis, obteve o reconhecimento do clero da Igreja Ortodoxa e ordenou a prisão do czar. O golpe foi preparado com a cumplicidade da Guarda Imperial e de diversas figuras da aristocracia russa. Pedro III, que reinara apenas durante 6 meses, foi preso e forçado a abdicar a favor de Catarina, que se tornou senhora absoluta da Rússia. Foi assassinado poucos dias depois, em circunstâncias obscuras. Apesar de legalmente apenas exercer a regência durante a minoridade do filho, Catarina reinou até ao fim dos seus dias, durante mais de 3 décadas. Catarina era alemã e de nome original Sofia, herdeira de um principado alemão com ligações à Prússia. Devido à aproximação entre a Rússia e a Prússia, Sofia foi prometida ao herdeiro do trono russo. Em 1744, com 15 anos, seguiu para São Petersburgo e o casamento com Pedro realizou-se no ano seguinte. Sofia aprendeu a língua, converteu-se à Igreja Ortodoxa e mudou o seu nome para Catarina ainda antes do casamento. Além disso, rodeou-se de um conjunto de cortesãos fiéis e integrou-se sem dificuldade na corte imperial. Com a morte da Imperatriz Isabel, em janeiro de 1762, Pedro subiu ao trono como czar Pedro III e Catarina tornou-se imperatriz consorte. O reinado de Catarina assinalou a Idade de Ouro do Império Russo. Durante o seu reinado, O Império Russo expandiu-se para leste, até ao Alasca, para sul, em direção à Crimeia, ao Cáucaso e ao Mar Negro, e para oeste, para a Polónia. Por outro lado, Catarina foi uma importante protetora das artes e das letras, adquirindo grande prestígio como símbolo do despotismo iluminado. No entanto, o seu esforço para modernizar o país foi condicionado pela incapacidade de reformar as estruturas arcaicas da sociedade russa. Morreu em novembro de 1796, vitimada por um ataque cardíaco. Os dias da história.
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1: E antes de fecharmos esta primeira parte do Cascais Garage de hoje, João Miguel Gordino Simões com Doce Vidania.

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1: Vintage do Cascais Garage, onde recordamos velhas glórias do pop e do rock nacional. Vamos recordar os Larif Dada com Zubi Zeva 9.

Olá a todos, sejam muito bem-vindos à segunda parte do Cascais Garage de hoje. O meu nome é Cláudio Silva e continuo por cá para vos dar mais cerca de 30 minutos das melhores bandas de garagem nacionais. Sim, porque se a banda tem uma garagem, ela vai passar por aqui. Segunda parte quase inteiramente dedicada à coletânea 20 and Free da Ethereal Soundworks. Vamos então desfilar com alguns temas, a começar com os Ashkashic and Friends com este Let Me Dream a While Part 2.

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1: E continuando na escuta de mais dois temas da coletânea da Ethereal Soundworks, da coletânea 20 and Free, agora os Malignia com A Dance.

E o Cascais Girls de hoje está quase a terminar e temos um tema de Manila para escutar. Passa por cascaisgarage.pt para escutar todas as emissões do programa. Passa também pelo Facebook Cascais Girls, deixa por lá o teu like e assim vais recebendo todas as notificações. Mas se tens uma banda, é a Samba da Tema Garagem, envias tuas músicas para cascaisgarage@gmail.com. E para terminar o programa de hoje, Manila com o tema Tô Mal. Até para a semana!

0: 16 graus.
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0: 6 horas. 16 graus.
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0: Obrigado. Senhoras e senhores, Mr. Davis Pillane.
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0: RVM 16 graus.
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0: 7 horas.
1: 16 graus.
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0: 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RVM. 17 graus.
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0: 8 horas.
1: 17 graus.
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12: É o que eu vos digo. 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
26: Entre marido e mulher, as coisas às vezes dão para o torto.

0: Oh, querida, estou a responder aqui um teste, aqui numa revista masculina.
1: Ah, pois. Lê lá a tua revistinha que isto de passar a ferro e tratar das roupas é só para mulheres.
0: Oh, vá, vá, não comeces com essas coisas. Ajuda-me lá.
1: Tá bom, vá,
0: olha,
1: sim.
0: Olha, aqui nesta pergunta, querem saber como é que eu sou na cama? Um gatinho ou um leão feroz?
1: Ah, isso não há nada que saber. És um leão.
0: Ui, a sério? Achas mesmo que eu sou um leão na cama?
1: Ah, claro que sim. Quando abres a boca para ressonar, pareces mesmo um leão a rugir.
2: Que bom!
3: Que cheiro é este?
2: Cheiro? Não sinto nada!
3: Ah, desculpa lá, amor! Mas quando me beijaste, senti um ardor nos lábios e um cheiro forte! Parecia detergente!
2: Ah, isso é lexívia! Passei a boca por água com lexívia antes de vir ter contigo!
3: Ai, mas tu és doido!
2: Oh, querida! Eu só fiz o que tu mandaste.
3: Eu?
2: Sim, quando eu te telefonei, disseste que esta noite querias que eu te beijasse com lexívia.
3: Estúpido! Eu disse para me beijares com lexívia. Não disse lexívia.
4: Miguel, Miguel.
2: Diz, meu docinho.
4: Vamos sair esta noite?
2: Claro! Hoje é noite de bar aberto ali no Café do Mendes.
4: Café do Mendes? Eu estava a pensar numa coisa mais refinada.
2: Refinada? Eu cá refinado só conheço sal.
4: Que disparate! Eu queria era uma coisa diferente. Sei lá, abriu agora um bar novo, indiano.
2: Indiano? Olha, por mim pode ser, desde que sirvam chamuças.
4: Isso não sei. O que sei é que têm a música que eu gosto.
2: E que música é essa?
4: Música hindu.
2: Oh, para isso não precisas de ir ao bar.
4: Não?
2: Claro que não. Basta ouvir-me cantar. Eu cacei muitas músicas hindu.
4: Ah, sim? Quais?
2: Olha, por exemplo, indo eu, a caminho de Viseu. Encontrei o meu amor. Ai, Jesus, que lá vou eu.
1: Oh, homem, despacha-te lá a meter as compras no carro que eu ainda tenho que ir fazer o almoço.
0: Oh, mas estou a tentar, mas tens aqui tanta tralha na mala do carro que não cabem nem metade dos sacos.
1: Tralha? És cá pouco exagerado.
0: Tralha, sim. Olha, tens aqui 2 quilos de revistas, 3 pares de sapatos, 1 casaco, 4 cachecóis.
1: Oh, querido, mas isso são tudo coisas que uma mulher precisa de ter sempre à mão, para qualquer eventualidade.
0: Ah, sim?
1: Sim.
0: E este barco de borracha, também precisas de o ter à mão?
1: Ah, claro que sim. Sei lá, no caso de haver uma cheia.
0: Cheia?
1: Sim, quando se vá para à neve, levam-se correntes de neve. Quando se anda na cidade, olha, leva-se um barco insuflável.
0: Mas para quê?
1: Ai, que pergunta, Afonso. Então, se chover muito, mete-se o barco debaixo do carro, enche-se com uma bomba e já não vamos ao fundo.
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14: O namorado virtual.
1: Adelaide, não
3: achas que a gente devia arranjar uns namorados? Estamos para aqui duas cinquentonas encalhadas.
1: Olha, fala por ti, Ermelinda. Eu cá não tenho namorado porque não quero.
3: Ah, bem, tá. Eu bem vejo os pretendentes fazerem fila à tua porta.
1: Ah, pois, está bem, mulher. Eu tenho que dar o braço a torcer, que me faz falta uma companhia para me aquecer os pés, assim nas noites mais frias. Tu, nesse aspecto, até estás melhor que eu, que ainda tens o gato. Olha lá. Então o que é que achas da gente pôr a fronha na internet, que é para ver se alguém nos pega?
3: Oh, na internet? E tu agora sabes mexer na internet?
1: Olha, então esqueceste que eu fiz um curso de computadores nas novas oportunidades?
3: Olha, não sei se gosto muito dessas coisas virtuais. Era melhor a gente voltar a ir ali ao baile do Mercado da Ribeira.
1: Ah, a gente foi durante meses ao baile no Mercado da Ribeira. E o par mais novo com quem dancei tinha 80 anos, artroses, bicos de papagaio e perguntou-me o nome 10 vezes.
3: Pois, olha, se calhar não tivemos muita sorte. Mas se a gente não arranja namorado no baile a vê-los, a tocar-lhes, e a falar com eles, como é que vamos conseguir isso na internet?
1: Olha, não te preocupes em vê-los. É como dizia o Camões: amor é fogo que arde sem se ver.
3: Ah, eu cá não gosto dessas coisas. Eu sou daquelas pessoas que nunca compra a fruta sem apalpar. Eu, para arranjar um namorado, olha, tenho que vê-lo primeiro.
1: Oh, isso é porque no tempo do Camões ainda não tinham inventado o Facebook.
3: O Face quê?
1: O Facebook, que é uma página na internet onde a gente pode conhecer pessoas. Ah. A gente põe lá umas fotos e assim os cavalheiros podem nos conhecer.
3: Ah, tá bem, mulher, olha, não custa nada tentar. Que isto está uma crise que até para arranjar namorado. Por isso mais vale rezar a todos os santos.
1: Ah, então olha, faz aí uma pose que eu vou tirar uma foto com o telemóvel.
3: Ah, tá bom, pronto. Olha lá, estou bem assim.
1: Não, vira-te, mas é de costas para mim.
3: De costas? Oh, mulher, então, mas de costas? Eu fico mal de costas.
1: Pois, mas de frente ficas pior.
3: Estás-me tão estúpida. Deves achar que és linda.
1: Cala-te, mulher. Tanta vez estava a brincar contigo. Vá, faz lá uma pose assim de modelo, vá.
3: Pois, faço mesmo. Que eu já tenho a minha idade, mas este corpinho ainda dá para o gasto.
1: Ah, sim, mulher. Deves gastar muito. Muita tinta para encobrir os cabelos brancos, muito creme para as rugas e muita pomada para o reumático.
3: Ah, lá estás tu outra vez. Olha, fica sabendo que quando era nova foi Missy.
1: Missy? Ah, só se foi lá no teu bairro.
3: Até foi mesmo. Qual é o problema? Não havia na ajuda moça mais linda.
1: Pois, filha, mas isso já foi há muitos anos. Agora precisas de ajuda que é para ficares mais bonita, pá. Pronto, põe-te lá em pose que depois eu peço ao meu sobrinho para dar assim uns retoques no Photoshop.
3: Foto o quê?
1: Photoshop! É um programa de computador que nos tira as rugas e deixa-nos assim mais magrinhas.
3: Ah, não me digas, mulher. Ando eu para aqui a fazer dieta e basta ao computador para nos deixar magrinhas.
1: Não sejas parva, então... Deixa-nos magrinhas, mas é só nas fotografias. O meu sobrinho dá uns retoques para a gente ficar assim, mais bonita.
3: Pronto, está bem, já percebi. Vamos lá a isso, olha. Tira lá as fotografias e mete lá nas internets. Eu já estou a perceber mais ou menos a coisa. Isto é como comprar roupa por catálogo. A gente vê o catálogo, escolhe e depois encomenda.
1: Bem, também não é assim. É que a gente não é cá a mercadoria. Mas se a inteligência não te dá para mais, olha, até o que seja.
3: Ah, por acaso estás-me a chamar burra? Só porque fizeste o 9º ano já achas que és doutora?
1: Não, não sou nada doutora. Sou apenas uma mulher informada.
3: Ah.
1: Vá, faz lá um sorriso agora para tirar a foto.
3: Então vá lá. Estou bem assim?
1: Estás, mulher. Pronto, já está. Agora é criar um perfil na internet.
3: Até aos depois, ó mulher, diz-me lá.
1: E aos depois, aqueles senhores que gostarem de ti vão-te mandar uma mensagem.
3: Ai, credo, mulher, ai, eu estou eufórica. Ai, eu vou ficar a rezar para arranjar um namorado.
1: Pois, reza, reza, mulher, que isto com a crise que vá para aí, para arranjar homem, bem podes acender uma vela ao Santo António.
3: Ai, eu estou com esperança. Tenho fé que é este ano que eu desencalho. A crise de homens também não deve ser assim tão grande.
1: Oh, pois não. Qualquer dia temos que ativar o FMI dos homens.
3: Que isso, minha, do FMI?
1: É o Fundo Macho Internacional.
3: Ah, eu quero lá saber se o homem é macho português ou macho internacional. Que isto com a crise que vai, olha, não se pode escolher a marca do produto.
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19: Tem paciência, Gina. O rei do cão não vai dormir com a gente aqui na mesma cama. Isso nunca!
1: Ora essa! O Bobby não te faz mal nenhum. Ele

0: O que é que os senhores fazem assim todos nus aqui dentro do carro, hein?
1: Olhe, senhor guarda, eu não sei, mas eu andei nas compras e agora estava aqui a provar uma coisa. Posso continuar a provar? Posso?
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1: 17 graus.
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0: São 9 horas.
1: 18 graus.
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7: Olá, bom dia. Está a entrar no ar o Manhã e Companhia comigo, António Santos. Muito bom dia. Hoje é quinta-feira, 9 de julho. Sejam bem-vindos a esta emissão. Como sempre, as principais rubricas. Manhã super preenchida em termos informativos, com a revista de imprensa, com a informação do estado do tempo, que é daqui a pouco. Informações de trânsito para quem se vai lançar à estrada ou se já está na estrada. As efemérides. E hoje, na última hora de emissão, no, entre as 11 e o meio-dia, vou falar com o artista Inês Ribeiro. Vamos até à Ilha de Maio. É isso mesmo. Também temos a página desportiva que diz respeito ao Mundial 2026. Por isso você está convidado a ficar-se connosco e tem o número do WhatsApp 928-029-103, 928-029-103, para enviar uma mensagem escrita ou uma mensagem de voz. para nos desejar um bom dia e nós desejar também um bom dia assim. Está combinado? Vamos a isto, vamos abrir agora com Gypsy Kings, Volare. É a primeira desta hora. É um prazer estar aqui consigo.

0: yeah! Gypsy Kings, na abertura da Manhã e Companhia.
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0: Agora a previsão do estado do tempo. Céu em geral muito nublado, apresentando-se pouco nublado durante a tarde. Vento em geral fraco, soprando de noroeste durante a tarde e possibilidade de formação de neblina ou nevoeiro matinal. Descida da temperatura máxima. 23 graus é a máxima prevista para o dia de hoje. A esta hora estão 19 graus. Já acordou, já despertou ou ainda está na caminha de férias a ouvir-nos? Um abraço para todos quantos estão ligados através da internet e a navegar connosco aqui na Rádio Vila Nova, desde Cocujães para todo o mundo. Este é o Manhãs e Companhia e faço com muito gosto e boa companhia. Bom, dizer que já estamos praticamente a um mês e uma semana, amanhã completa um mês e uma semana, que estamos a fazer-se em direto as emissões do Manhã e Companhia, com muita energia, com muita informação, e é isso que nós queremos fazer-se, para que você desperte bem disposto, com alegria, e enfrente o dia-a-dia com mais vontade de viver-se da vida, que é tão boa. Basta nós queremos e temos uma vida boa, não é? Outros passam por dificuldades, mas há de chegar o seu tempo também de ter uma vida mais tranquila. Bom, agora tenho ao vivo Deacon Blue para ouvir-se na rádio. Dignity. Bom dia.

Ao vivo, Dick and Blue com Dignity, no Festival de Agosto, de 1 de agosto. É verão, mas as temperaturas baixaram um pouco, 23 graus é a máxima prevista. Está mais

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1: Vamos agora até à estrada para a informação do trânsito nesta quinta-feira em Lisboa e também no Porto. Em Lisboa, acidente na Cril, nos túneis de Benfica em direção ao Zé. Já demora desde a zona comercial de Odivelas a afetar a ligação do IC16, antes também fila entre Camarate e o túnel do Grilo. No sentido Algés, Ponte Vasco da Gama, com fila desde Camarate até à saída para a segunda circular Sacavém. Trânsito lento na segunda circular, no sentido Aeroporto Benfica, à fila na zona da Encarnação, depois entre a rotunda do relógio e à saída do Eixo Norte-Sul, no sentido Pinamanique-Sacavém, à fila entre o viaduto do Eixo Norte-Sul, as Calvanas. No Eixo Norte-Sul, no sentido Camarate-Campolide, com fila a partir de Lumiar até às Laranjeiras. Na A2, no sentido Fogoteiro-Lisboa, à fila após Baixa de Corroios até à Praça da Portagem da Ponte 25 de Abril, a afetar as ligações do Centro-Sul e do final do IC20. No IC19, no sentido Sintra-Lisboa, há fila a partir da zona de Queluz até à Amadora e depois mais à frente, desde Alvergida até ao nó de Pinamanique. Na A5, no sentido Cascais-Lisboa, com fila desde a área de serviço de Oeiras até a Linda a Velha e mais à frente, a partir de Monsanto até à zona das Amoreiras para Cascais, há fila junto ao nó do Estádio Nacional a afetar a ligação da CREL. Na calçada de Carris, em direção a Campo Grande, com fila até à zona do Lumiar. Atenção Porto, no Porto, na A1 para a VCI, há fila desde o nó de Coimbrões até à saída para a Brida da Boa Vista, a afetar a ligação de Valadares na A44. Na VCI, em direção à Ponte da Rábida, com fila a partir de Ponte Joia até ao nó da A3. E na A3, em direção ao Porto, com fila na saída para a Circunvalação e depois na ligação para a VCI. Na A28, em direção ao Porto, com fila desde a ponte sobre o Rio Lessa até à rotunda AEP e depois na avenida em direção à VCI e também para a avenida Sidónimo Paes. Atualizações de trânsito e para mais informações, 928-029-103. 928-029-103 ou através do número 256-281-438. 256-281-438. Informações de trânsito sempre atualizadas e em direto.
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1: Esta é a Rádio Vila Nova e é com muito prazer que fazemos rádio para si. 1980, os Blondie. Call me. É isso mesmo, ligue-me.

0: Faltam 29 minutos para as 10.
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0: De novo a informação do estado do tempo. Céu pouco nublado ou limpo, temporariamente muito nublado até ao meio da manhã e para o final do dia, podendo a nubosidade persistir junto ao Cabo Raso. Vento fraco a moderado até 30 km de noroeste e descida da temperatura máxima. A máxima estão 19 graus a esta hora aqui na região, em Cocujães, Oliveira de Esmeis, em Santa Maria da Feira, São João da Madeira. É uma quinta-feira e é uma semana com previsão de tempo fresco para estes dias.
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1: 19 graus.
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chama-se Way e o tema é My Queen, My Queen, My Queen, My Queen, minha rainha. São 9h36. A partir das 11 vamos até à Ilha do Cabo. Hoje temos a entrevista com um fabuloso artista. É para a última hora da emissão de hoje do Manhã e Companhia. Quer casar comigo? Bruno e Marrone. A música do Brasil.

É a nossa companhia. Vamos a caminho da revista de imprensa, as capas dos jornais nesta manhã. Bom dia, estão 19 graus por aqui, em Cocujães, em Alverde de Mais, em Santa Maria da Feira, em São João da Madeira.

0: Fantástico, são as Manhã e Companhia. As capas dos jornais, a vista de imprensa, saiba o que dizem os jornais. Nossa Live, o Jornal Público diz que Nossa Live, Nick Cave, Foo Fighters e Buraca são sistema para ouvir-se em Algés. No Mundial, Cristiano Ronaldo foi avançado que menos correu entre os 16 finalistas. Anetas Garrafais, mortes associadas às duas últimas ondas de calor estão abaixo do previsto. Uma foto no Jornal do Público, toda à largura, em destaque, defesa, vê-se Trump, o presidente dos Estados Unidos, Janato, 3-0, nasceu com Ankara, mas foi um parto difícil. Voltamos agora para o Jornal de Notícias. Jorge Jesus baixa salário para ser-se selecionador. Em Netas Garrafais, inspeções do fisco às empresas caem por falta de pessoal. E na foto, toda a largura do Jornal de Notícias, parece uma mulher segurar-se um pau e a vista de tudo queimado, diz que fábrica e terrenos reduzidos a cinzas. O Correio da Manhã em Letras Garrafais, empresa sem currículo no caos dos exames. No futebol, na seleção, Jorge Jesus, autonomia total na seleção. É foto também no jornal O Correio da Manhã de Trump, que acaba com cessar-fogo e ameaça o Irão. Por último, o Diário de Notícias, ondas de calor causaram pelo menos 125 mortes. Cimeira da NATO também a destaque, a fotografia do presidente Donald Trump e também do presidente da Ucrânia, e diz Cimeira da NATO, Trump elogia a aliança e promete a Kiev licença para a fábrica de mísseis Patriot. Essas são as capas dos jornais na revista de imprensa, que tem de novo reposição ao longo desta manhã. São 9h50, 10 minutos para as 10. Esta é a música de Attie Dim Dan, depois de USSR. Este foi o segundo single, My Day.
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Se tivermos a oportunidade, depois das 10, claro, talvez ter-se a Carla Caessa por cá hoje. Quem sabe. E nós estamos a chegar ao final desta hora, desta primeira hora do Manhã e Companhia. Eu tenho Natalie Imbruglia com Thorn. Eu estou de volta depois das 10, então até já. Muito bom dia, boa quinta-feira. Estamos à porta da entrada de final de semana, amanhã sexta.

0: São 10 horas.
1: 20 graus.
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10: Vem aí já a segunda hora do Manhã e Companhia. Até já.
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Olá, bom dia, sejam bem-vindos. Estamos a arrancar na segunda hora de emissão do Manhã Companhia com Juanes, Hermosa Ingrata. E depois uma super recordação: os Dreamers com Midnight Blue. Ui, é uma canção daquelas que nos vai deixar

0: até arrepia. Não é pelo friozinho e as temperaturas mais frescas. Esta música foi um enorme sucesso. É uma grande canção. Que bom, que bom, que bom, que bom, que bom. A tocar assim na sua rádio. Fantástico.
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0: Meus amigos, informação do estado do tempo, tempo fresco. Prevê-se céu em geral muito nublado, apresentando-se pouco nublado durante a tarde. Vento em geral fraco, soprando de noroeste durante a tarde e possibilidade de formação de neblina ou nevoeiro matinal. Temperatura máxima prevista para hoje é de apenas 23 graus. Não dá para ir à praia, não dá mesmo para ir à praia, infelizmente. Para aqueles que estão de férias é o desalento, mas vão ver-se dias melhores. 10 e 11, mais uma vez, bom dia. Tenho o Martinho da Vila com Canta, Canta, Minha Gente.
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0: Aproveite
2: gente.
0: Aproveite e cante você também desse lado.
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0: Que eu também vou cantar.
2: Canta.

quem toca a melhor música? Claro, é RVM, é a Rádio Vila Nova. Fleetwood Mac com Little Lies. Bom dia! Assim como as nuvens passam, os problemas também passarão. Mantenha a perspectiva, ok? Bom, daqui a pouco vamos de novo até à estrada para lhe atualizar o trânsito. Como vai o trânsito? É depois desta de Richard Marx, Right Here Waiting. Espetáculo!

0: Esta música apaixonou tanta gente e casou tanta gente nos bons velhos tempos. Uma balada de Richard Marx, Right Here Waiting. Muito bom dia, diretamente com Cogens para o mundo. 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Bom, e a partir das 11 vamos até à Ilha do Maio para falar com um grande artista, Inês Ribeiro. Está prometido para depois das 11.
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0: Agora, a informação não é do tempo, é
1: o
0: do trânsito.
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0: 219 no sentido centro de Lisboa, há fila desde Alfragide até ao nó de Pinamanique. Na segunda circular, no sentido Pinamanique-Sacavém, há fila entre a Escola Alemã e as Calvanas. No sentido do aeroporto Benfica, há fila na zona da Encarnação. Na Creil, no sentido Algés, ponto Vasco da Gama, com fila na saída para a segunda circular em Sacavém. No viaduto Duarte Pacheco, em direção às Amoreiras, a afetar-se o final da A5. No final da A2, em direção à Ponte 25 de Abril, há fila entre a Baixa de Almada e a Praça da Portagem, a afetar o final do IC20. No Porto, há a lamentar um acidente que está em resolução na A3, antes da saída para a Circo Valenção, em direção ao Porto. Há paragens a anteceder-se o Nó das Águas Santas. Trânsito lento na VCI, no sentido a Rábio de Freixo, com fila entre o Campo Alegre e a saída para a Avenida da Boa Vista. No sentido Freixo a Rábida, há fila entre o Mercado Abastecedor e o Nó da A3. Na A28, em direção ao Porto, com fila desde o nó da A4 até à rotunda na AEP e depois no final da avenida AEP em direção à VCI e também para a avenida Sintónimo Pais. Estas são as atualizações de trânsito. Qualquer informação adicional que nos queira deixar, 928-029-103, 928-029-103, via WhatsApp ou através do telefone fixo 256-281-438, 256-281-438. Do lado da música, agora com Bungles, Manic Monday, depois já Rui Iglesias para ouvir também aqui no rádio. São 10h24, 36 minutos para as 11. Muito bom dia!

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1: 19 graus. 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
5: Estamos de volta para preencher os 29 minutos ainda que faltam para as 11 com It's Only Love, Tina Turner.

É muita energia quando se juntaram para fazer esta canção Bryan Adams e Tina Turner. Deu nisto um enorme sucesso da década de 80. It's only love. É só amor, é só amor. É no pido e no ar. Panorama, Venus, 10h34, 19 graus, máxima de 23. De resto, tempo mais fresquinho. Bom dia. 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

0: Fomos até Vênus ao som das Bananarama com Venus.
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0: 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Agora uma pequena nota informativa de desporto. O Campeonato Mundial da FIFA 2026. Hoje, França-Marrocos. Entre as duas seleções, na sua opinião, quem é que vai ganhar? Responda-me através do WhatsApp 928-029-103. No WhatsApp 928-029-103. Quem acha que vai ganhar? A França ou Marrocos? Prognósticos, só mais logo ficaremos a saber se naturalmente o resultado. A ver a revista da imprensa, 11:15.

na hora de olhar as capas dos jornais. O Jornal O Público fala em mortes associadas às duas últimas ondas de calor estão abaixo o previsto entre as garrafais. Jornal Notícias, inspeções do fisco às empresas caem por falta de pessoal. O Correio da Manhã, empresa sem currículo no caos dos exames, eletras garrafais e Jorge Jesus, autonomia total na seleção. Por último, o Diário Notícias, onda de calor causaram pelo menos 125 mortes.

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The Way You Make Me Feel. Clássico dispensa apresentações, é Michael Jackson. E nós estamos praticamente a terminar esta segunda hora de emissão do Manhãs, do Manhã e Companhia. Na última hora vamos ter a entrevista com Inês Ribeiro. Vamos até à Ilha do Maio, a Cabo Verde, para conhecer mais um dos fabulosos artistas. Às 11 também os Novos Perdiantes com a Comédia Nacional, as Rapidinhas na Brasa. Logo depois estamos de volta. Então até já.

0: São 11 horas.
1: 20 graus.
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12: É o que eu vos digo. Isto está a precisar de uma limpeza geral.
13: Uma limpeza geral? Ai, é isso mesmo. Despeçam toda a gente, menos o pessoal da limpeza.
14: Ó, oh, jeitoso. Vai um tirinho.
12: Olha lá, você sabe com quem é que está a falar? Olha que eu sou o ministro das Finanças.
14: Oh, verdade, cara. Por aqui o Estado também anda ao ataque, é?
12: Diga-me uma coisa, você desconta para a Segurança Social?
14: 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Eu tenho muito respeito pela segurança sexual, morou?
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0: Oh, querida, estou a responder aqui um teste, aqui numa revista masculina.
1: Ah, pois. Lê lá a tua revistinha que isto de passar a ferro e tratar das roupas é só para mulheres.
0: Oh, vá, vá, não comeces com essas coisas. Ajuda-me lá.
1: Tá bom, vá,
0: olha,
1: sim.
0: Aqui nesta pergunta, querem saber como é que eu sou na cama? Um gatinho ou um leão feroz?
1: Ah, isso não há nada que saber. És um leão.
0: Ui, a sério? Achas mesmo que eu sou um leão na cama?
1: Ah, claro que sim. Quando abres a boca para ressonar, pareces mesmo um leão a rugir.
2: Que bom!
3: Que cheiro é este?
2: Cheiro? Não sinto nada!
3: Ah, desculpa lá, amor! Mas quando me beijaste, senti um ardor nos lábios e um cheiro forte! Parecia detergente!
2: Ah, isso é lexívia! Passei a boca por água com lexívia antes de vir ter contigo!
3: Ai, mas tu és doido!
2: Oh, querida! Eu só fiz o que tu mandaste.
3: Eu?
2: Sim, quando eu te telefonei, disseste que esta noite querias que eu te beijasse com lexívia.
3: Estúpido! Eu disse para me beijares com lexívia. Não disse lexívia.
4: Miguel.
2: Diz, meu docinho.
4: Vamos sair esta noite?
2: Claro! Hoje é noite de bar aberto ali no Café do Mendes.
4: Café do Mendes? Eu estava a pensar numa coisa mais refinada.
2: Refinada? Eu cá refinado só conheço sal.
4: Que disparate! Eu queria era uma coisa diferente. Sei lá, abriu agora um bar novo, indiano.
2: Indiano? Olha, por mim pode ser, desde que sirvam chamuças.
4: Isso não sei. O que sei é que têm a música que eu gosto.
2: E que música é essa?
4: Música hindu.
2: Oh, para isso não precisas de ir ao bar.
4: Não?
2: Claro que não. Basta ouvir-me cantar. Eu cá sei muitas músicas hindu.
4: Ah, sim? Quais?
2: Olha, por exemplo, indo eu, a caminho de Viseu, encontrei o meu amor, ai Jesus, que lá vou eu.
1: Oh, homem, despacha-te lá a meter as compras no carro que eu ainda tenho que ir fazer o almoço.
0: Oh, mas estou a tentar, mas tens aqui tanta tralha na mala do carro que não cabem nem metade dos sacos.
1: Tralha? És cá pouco exagerado.
0: Tralha, sim. Olha, tens aqui 2 quilos de revistas, 3 pares de sapatos, 1 casaco, 4 cachecóis.
1: Oh, querido, mas isso são tudo coisas que uma mulher precisa de ter sempre à mão, para qualquer eventualidade.
0: Ah, sim?
1: Sim.
0: E este barco de borracha, também precisas de o ter à mão?
1: Ah, claro que sim. Sei lá, no caso de haver uma cheia.
0: Cheia?
1: Sim, quando se vá para à neve, levam-se correntes de neve. Quando se anda na cidade, olha, leva-se um barco insuflável.
0: Mas para quê?
1: Ai, que pergunta, Afonso. Então, se chover muito, mete-se o barco debaixo do carro, enche-se com uma bomba e já não vamos ao fundo.
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13: O namorado virtual.
14: Oh, Adelaide, não achas que a gente devia arranjar uns namorados? Estamos para aqui duas cinquentonas encalhadas.
1: Olha, fala por ti, Ermelinda. Eu cá não tenho namorado porque não quero.
14: Ah, bem, tá. Eu bem vejo os pretendentes fazerem fila à tua porta.
1: Ah, pois, está bem, mulher. Eu tenho que dar o braço a torcer, que me faz falta uma companhia para me aquecer os pés, assim nas noites mais frias. Tu, nesse aspecto, até estás melhor que eu, que ainda tens o gato. Olha lá. Então o que é que achas da gente pôr a fronha na internet? Que é para ver se alguém nos pega.
14: Oh, na internet? E tu agora sabes mexer na internet?
1: Olha, então esqueceste que eu fiz um curso de computadores nas novas oportunidades.
14: Olha, não sei se gosto muito dessas coisas virtuais. Era melhor a gente voltar a ir ali ao baile do Mercado da Ribeira.
1: Ah, a gente foi durante meses ao baile no Mercado da Ribeira. E o par mais novo com quem dancei tinha 80 anos, artroses, bicos de papagaio e perguntou-me o nome 10 vezes.
14: Pois, olha, se calhar não tivemos muita sorte. Mas se a gente não arranja namorado no baile a vê-los, a tocar-lhes e a falar com eles, como é que vamos conseguir isso na internet?
1: Olha, não te preocupes em vê-los. É como dizia o Camões, amor é fogo que arde sem se ver.
14: Ah, eu cá não gosto dessas coisas. Eu sou daquelas pessoas que nunca compra a fruta sem a palpar. Eu, para arranjar um namorado, olha, tenho que vê-lo primeiro.
1: Ah, oh. Isso é porque no tempo do Camões ainda não tinham inventado o Facebook.
14: O Face quê?
1: O Facebook, que é uma página na internet onde a gente pode conhecer pessoas. A gente põe lá umas fotos e assim os cavalheiros podem nos conhecer.
14: Ah, tá bem, mulher, olha, não custa nada tentar. Que isto está uma crise que até para arranjar namorado. Por isso mais vale rezar a todos os santos.
1: Ah, então olha, faz aí uma pose que eu vou tirar uma foto com o telemóvel.
14: Ah, tá bom, pronto. Olha lá, estou bem assim.
1: Não, vira-te, mas é de costas para mim.
14: De costas? Oh, mulher, então, mas de costas? Eu fico mal de costas.
1: Pois, mas de frente ficas pior.
14: Estás-me tão estúpida. Deves achar que és linda.
1: Cala-te, mulher. Tanta vez estava a brincar contigo. Vá, faz lá uma pose assim de modelo, vá.
14: Pois, faço mesmo. Que eu já tenho a minha idade, mas este corpinho ainda dá para o gasto.
1: Ah, sim, mulher. Deves gastar muito. Muita tinta para encobrir os cabelos brancos, muito creme para as rugas e muita pomada para o reumático.
14: Ah, lá estás tu outra vez. Olha, fica sabendo que quando era nova fui Missy.
1: Missy? Ah, só se foi lá no teu bairro.
14: Até foi mesmo. Qual é o problema? Não havia na ajuda moça mais linda.
1: Pois, filha, mas isso já foi há muitos anos. Agora precisas de ajuda que é para ficares mais bonita, pá. Pronto, põe-te lá em pose que depois eu peço ao meu sobrinho para dar assim uns retoques no Photoshop.
14: Foto o quê?
1: Photoshop! É um programa de computador que nos tira as rugas e deixa-nos assim mais magrinhas.
14: Ah, não me digas, mulher. Ando eu para aqui a fazer dieta e basta ao computador para nos deixar magrinhas.
1: Não sejas parva, então. Deixa-nos magrinhas, mas é só nas fotografias. O meu sobrinho dá uns retoques para a gente ficar assim mais bonita.
14: Pronto, está bem, já percebi. Vamos lá a isso, olha. Tira lá as fotografias e mete lá nas internets. Eu já estou a perceber mais ou menos a coisa. Isto é como comprar roupa por catálogo. A gente vê o catálogo, escolhe e depois encomenda.
1: Bem, também não é assim. É que a gente não é cá a mercadoria. Mas se a inteligência não te dá para mais, olha, até o que seja.
14: Ah, por acaso estás-me a chamar burra? Só porque fizeste o 9º ano, já achas que és doutora?
1: Não, não sou nada doutora. Sou apenas uma mulher informada.
14: Ah.
1: Vá, faz lá um sorriso agora para tirar a foto.
14: Então vá lá. Estou bem assim?
1: Estás, mulher. Pronto, já está. Agora é criar um perfil na internet.
14: Até aos depois, oh mulher, diz-me lá.
1: E aos depois, aqueles senhores que gostarem de ti vão-te mandar uma mensagem.
14: Ai, credo, mulher, ai, eu estou eufórica. Ai, eu vou ficar a rezar para arranjar um namorado.
1: Pois, reza, reza, mulher, que isto com a crise que vá para aí, para arranjar homem, bem podes acender uma vela ao Santo António.
14: Ai, eu estou com esperança. Tenho fé que é este ano que eu desencalho.
3: A crise de homens também não deve ser assim tão grande.
1: Oh, pois não. Qualquer dia temos que ativar o FMI dos homens.
3: Que é isso, homem, do FMI?
1: É o Fundo Macho Internacional.
3: Ah, eu quero lá saber se o homem é macho português ou macho internacional. Que isto com a crise que vai, olha, não se pode escolher a marca do produto.
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19: Tem paciência, Gina. O rei do cão não vai dormir com a gente aqui na mesma cama. Isso nunca!
1: Ora essa! O Bobby não te faz mal nenhum. Ele nem gosta.

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Bem-vindos à última parte da emissão do Manhãs e Companhia. Esta é uma hora para entrevista e vamos até Cabo Verde, até a Ilha do Maio, para falar com Ilhéu Inés Ribeiro. É um sonho ouvir esta canção. Chama-se Sonho, o tema. Daqui a pouco partimos para a conversa.

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0: Inês Ribeiro. É com este artista que temos entrevista marcada a esta hora. E vamos partir para a conversa. Vamos até à Ilha do Maio, em Cabo Verde. Há aquelas lindas praias, tão bonito. Bom, entretanto, chega uma notícia que é muito triste. Morreu Bonnie Tyler, a cantora de sucesso dos anos 80. Bonnie Tyler, que teve temas como Total Eclipse of the Heart, entre muitos outras canções que fizeram sucesso, desapareceu. E nós, com muito sentimento, dizemos que um ícone grande da música internacional nos deixou. E pronto, agora vamos de facto trazer alegria, porque tristezas nós não queremos muito. Vamos ao contacto e à entrevista até Cabo Verde. Vamos ver se o que é que nos traz, este artista, um quizombazinho tão bom de ouvir, não é? Por mais que esteja calor, de facto, refresca sempre. Eu já tenho comigo este grande amigo que, de facto, pertence à música. Já passamos dois temas dele. Olá, muito bom dia, Ilhéus. Bom dia, Ilhéus. Sim. Olá.
1: Bom dia, tudo bom?
0: Bom dia, tudo bom. É um prazer, Ilhéus Ribeiro, ter-te aqui na Rádio Vila Nova. Já ouvimos dois temas teus aqui na rádio. Estás na Ilha do Maio, em Cabo Verde?
1: Sim, estou na Ilha do Maio, precisamente no meu local de trabalho.
0: Ai que bom, Ilhéus, porque aí tens praia, eu vi nos teus vídeos. Praias muito boas, está muito calor por aí em Cabo Verde.
1: Muito calor. Faz-se muito calor. Faz-se muito sol quente.
0: É.
1: De dia à noite faz-se um pouco quente, mas quando vai amanhecer, um pouco fresco.
0: Muito bem.
1: Mas está a ser muito quente.
0: Muito bem, Ilhéus, este é nome artístico, mas o teu nome, o nome artístico inclui Ribeiro. Qual é o teu nome verdadeiro?
1: Meu nome verdadeiro é Santos de Andrade Fernandes Ribeiro.
0: Ah, exatamente. Ok, Ilhéus, vamos falar do teu trabalho. Quem é que produz as tuas músicas? Fala-me um pouco de como iniciaste

0: calhar eu estou num sítio onde não é.
1: A tua carreira?
0: Se calhar eu vou ter que trocar de sítio.
1: Mas estamos a ouvir
0: é que não
1: bem.
0: Está na Arame?
1: Ele vai trocar um bocadinho de sítio para ver se chega melhor.
0: Se calhar eu vou trocar de sítio porque aqui não está a funcionar muito bem.
1: É, mas estou a ouvir bem, Ilhéus. Mas estou a ouvir bem, Ilhéus Ribeiro.
0: Não. Eu vou trocar de sítio.
1: Ok.
0: Não, isso ainda está bem.
1: Sim, sim. Sim, podes falar, está bom o som. Estava eu a perguntar-te...
0: Agora está bom?
1: Agora está bom, está excelente, Ilhéus, não te mexas, como diz o outro. Olha, como é que tu... fala-me da tua carreira...
0: Vou ficar num sítio mais alto.
1: Sim.

0: Sabemos que ele está a procurar um melhor sítio. Mas estávamos a ouvir perfeitamente. Ariel, estás por aí?
1: Estou aqui.
0: Ok.
1: Aí, mas eu tenho problema em escutar.
0: Não estás a ter um bom som de retorno, é isso?
1: Sim, está a falhar. Eu creio que a rede não está em boas condições.
0: É um bocado complicado.
1: Mas eu vou ficar num sítio mais alto, onde vamos poder falar de melhor condição.
0: Ok, Ilhéus Ribeiro, estava eu a perguntar então, como é que começaste a tua carreira, quem é que produz as tuas músicas, e se tu vives da música, em termos de espetáculos, como é que estamos, fala-me lá.
1: Bem, eu comecei na música assim, porque eu sou da família, tem família que toca, família que canta, porque... Tem o meu primo que canta na Torre Beiro, o Todd Zabelinha também que canta. Além de cantar, é um violinista, não é? No caso, nunca foi um instrumento, mas só que eu sou muito assim de tocar. Eu faço algumas notas. Por volta de 16 anos de idade, eu comecei a fazer algumas músicas. Eu gravei alguns maquetes para os amigos aqui. Foi assim que eu comecei a música. Agora, só em 2024 é que eu gravei oficialmente o meu primeiro single.
0: Sim, é verdade. Bom, nós estamos, a rede é a pouca, na Ilha do Maio, em Cabo Verde. Nós vamos marcar para a próxima vez, com melhores condições, a entrevista com Ilhéus Ribeiro. De facto, as condições não são as melhores. Bom dia, são 11h34.
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comenta o profeta Bab, fundador do Babismo, é executado em Tabriz, na Pérsia. Em 1932 tem início a Revolução Constitucionalista no Estado Brasileiro de São Paulo, que, apoiado pelo sul de Mato Grosso, ergue-se contra o governo central de Getúlio Vargas. Em 1955 é divulgado em Londres o Manifesto Russell-Einstein, pedindo a redução do risco de uma guerra nuclear. Nasceram neste dia, em 9 de julho, Anne Redfield, Carlos Chagas, Mercedes Sousa e Tom Hanks. E morreram neste dia, a assinalar hoje, Bonnie Tyler, autora de inúmeras canções, como eu já referi anteriormente, The Heartache and outras canções que fizeram sucesso. Bonnie Tyler faleceu. Também morreu o Felipe V de Espanha, Vinícius de Moraes, Fernando de la Rua e Luís Soares Miramontes. Esta é a história do dia. Agora regressamos à música. Faltam 23 minutos para o meio-dia. Máxima de 23 graus para hoje. Céu algo cinzento, com alguma neblina. Vai estar esta quinta-feira fresquinha. Aliás, é previsto para toda a semana, assim o tempo. Tirada a fotocópia.

É com bom ritmo, sempre aqui na Rádio Vila Nova, com muita e super energia. E em cada amanhecer traz uma nova chance de recomeçar. Amanheceu hoje e com o amanhecer começou às 9 este Manhã e Companhia aqui na rádio. Eu sou António Santos e é um enorme gosto e um enorme prazer, super motivação para fazer rádio, para lhe fazer companhia, onde quer que esteja, em casa, no trabalho, de férias, em qualquer lado, em qualquer parte do mundo. Se é bom dia por aí, se é boa tarde ou se é boa noite, não interessa. O que interessa é que você se está ligado. Simply Red.

versão misturada, remisturada desta canção Maria Madalena de Sandra. Que som! Que emoção, que fantástico! 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

Entre as 9 e meio-dia será a emissão de sexta-feira. Despeço-me com alta pisada, um beijo de bondade, um ser de carinho. Foi muito bom, foi um prazer tê-lo acompanhado nestas 3 horas de emissão com muita música e informação. Até amanhã! Bom dia, seja feliz!

0: é meio-dia.
1: 21 graus.
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10: Aqui está mais uma edição do Duplo Espaço na sua rádio.

0: Olá, eu sou a Gisela João e estou convosco no programa Duplo Espaço.
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2: Aqui está o Duplo Espaço na sua rádio preferida todas as semanas, 2 horas com grandes músicas em português. Ainda as rubricas Psicologia para Todos com Marcelo Costa e Histórias Verdadeiras com o Rui Fonte nesta primeira parte da emissão. E na segunda hora não perca o Espaço Entrevista com o Audiopress Portugal e a Mafalda Ramos. Eu sou o Jorge Henriques e é um prazer enorme estar consigo. Avance com a primeira proposta musical. Claro, a música em português.

A primeira proposta musical nesta emissão de hoje do Duplo Espaço aqui na sua rádio preferida. Já sabe que daqui a pouco vai poder ouvir a rubrica Psicologia para Todos com o Marcelo Costa e ainda Histórias Verdadeiras com o Rui Fonte. E na segunda parte não perca o Espaço Entrevista com a Mafalda Ramos e o Audiopress Portugal. São grandes entrevistas na segunda parte da emissão do Duplo Espaço. Para já, sobe a palco mais música em português.

Aproveito para mandar um abraço a todas as rádios que semanalmente levam até si o Duplo Espaço. Sim, porque você é o principal motivo do nosso programa do Duplo Espaço, com grandes músicas em português aqui na sua rádio preferida.

Daqui a pouco chega a primeira rubrica ao Duplo Espaço, chama-se Histórias Verdadeiras e vem aí com o Rui Fonte, que nos vem trazer mais um autor. Para já tenho mais música em português para ouvir bem alto aqui na sua rádio.

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3: verdadeiras. Rómulo Vasco da Gama de Carvalho. Nasceu em Lisboa a 24 de novembro de 1906 e morreu na mesma cidade, a 19 de fevereiro de 1997. Rómulo era químico, professor de Físico-Química do ensino secundário no Liceu Pedro Nunes e no Liceu Camões, era pedagogo, investigador de História da Ciência em Portugal, divulgador da ciência, mas também poeta, sob o pseudónimo de António Gedeão. António Gedeão jaz no jazigo dos escritores portugueses, no talhão dos artistas do Cemitério dos Prazeres, em Lisboa, junto de outros vultos notáveis das letras portuguesas, como José Cardoso Pires ou Fernando Namora. Esta semana, com a letra G, vamos ler António Gedeão. Pedra filosofal. Eles não sabem que o sonho é uma constante da vida, tão concreta e definida como outra coisa qualquer. Como esta pedra cinzenta em que me sento e descanso, como este ribeiro manso em serenos sobressaltos, como estes pinheiros altos que em verde e ouro se agitam, como estas aves que gritam em bebedeiras de azul. Eles não sabem que o sonho é vinho, é espuma, é fermento, bichinho alacre e sedento, de focinho pontiagudo, que fuça através de tudo, num perpétuo movimento. Eles não sabem que o sonho é tela, é cor, é pincel, base, fuste, capitel, arco em ogiva, vitral, pináculo de catedral, contraponto, sinfonia, máscara grega, magia, que é retorta de alquimista, mapa do mundo distante, rosa dos ventos, infante, carabela quinhentista, que é cabo da boa esperança, ouro, canela, marfim, florete de espadachita, bastidor, passo de dança, columbina e arlequim, passarola voadora, para-raios, locomotiva, barco de proa festiva, alto-forno, geradora, cisão do átomo, radar, ultrassom,

0: Soneto. Não pode amor, por mais que as falas mude, exprimir quanto pesa ou quanto mede. Se acaso a comoção falar concede, é tão mesquinho o tom que o desilude. Busca no rosto a cor que mais o ajude, magoado parecer aos olhos pede, pois quando a fala a tudo mais excede, não pode ser amor, com tal virtude. Também eu das palavras me arreceio, também sofro do mal sem saber onde busco a expressão maior do meu anseio. E caso perde, o amor que a fala esconde, em verdade, em beleza, em doce, em lei, olha bem os meus olhos e responde. António Gedeão, em Poesias Completas. Poema do futuro. Conscientemente escrevo e consciente medito o meu destino. No declive do tempo os anos correm, deslizam como a água, até que um dia um possível leitor pega num livro e lê. Lê displicentemente. Por mero acaso, sem saber porquê, lê e sorri. Sorri da construção do verso que destoa no seu diferente ouvido. Sorri dos termos que o poeta usou, onde os fungos do tempo deixaram cheiro a mofo. E sorri, quase ri, do íntimo sentido, do latejar antigo daquele corpo imóvel, enxumado da vala do poema. Na história natural dos sentimentos, tudo se transformou. O amor tem outras falas, a dor, outras arestas, a esperança, outros disfarces, a raiva, outros desgares. Estendido sobre a página, exposto e descoberto, exemplar curioso de um mundo ultrapassado. É tudo quanto fica, é tudo quanto resta. Tudo quanto resta de um ser que, entre outros seres, vagueou sobre a terra. António Gedeão, em Poemas Póstumos. Fala do homem nascido. Chego à boca de cena e diz: venho da terra assombrada, do ventre da minha mãe. Não pretendo roubar nada nem fazer mal a ninguém. Só quero o que me é devido por me trazerem aqui, que eu nem sequer fui ouvido no ato de que nasci. Trago boca para comer e olhos para desejar. Com licença, quero passar. Tenho pressa de viver. Com licença, que a vida é água a correr. Venho do fundo do tempo, não tenho tempo a perder. Minha barca aparelhada solta o pano rumo ao norte. Meu desejo é passaporte para a fronteira fechada. Não há ventos que não prestem, nem marés que não convenham, nem forças que me molestem, correntes que me detenham. Quero eu e a natureza, que a natureza sou eu, e as forças da natureza nunca ninguém as venceu. Com licença, que a barca se fez ao mar. Não há poder que me vença, mesmo morto hei de passar. Com licença, com o rumo à estrela polar. António Gedeão, em Teatro do Mundo. Lágrima de preta. Encontrei uma preta que estava a chorar. Pedi-lhe uma lágrima para analisar. Recolhi a lágrima com todo o cuidado, num tubo de ensaio bem esterilizado. Olhei-a de um lado, do outro e de frente. Tinha um ar de gota muito transparente. Mandei vir os ácidos, as bases e os sais, as drogas usadas em casos que tais. Ensaiei a frio, experimentei o lume. De todas as vezes, deu-me o que é costume. Nem sinais de negro, nem vestígios de ódio. Água, quase tudo. E cloreto de sódio. António Gedeão.
1: E hoje fica por aqui a rúbrica Histórias Verdadeiras com Rui Fonte.
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3: Prontinha para entrar, já está mais música em português em som nacional. Lá atrás ficou a rubrica Histórias Verdadeiras com o Rui Fonte. Vamos a isto.

0: Aí está a rubrica Psicologia para Todos com Marcelo Costa.
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2: Depressão, excesso de passado e escassez de futuro. A depressão é uma doença que, segundo dados da Direção-Geral de Saúde, afeta cerca de 7,9% da população. Este é um número preocupante, apenas estando atrás das perturbações da ansiedade. A depressão é considerada uma doença silenciosa e, como tal, o seu diagnóstico torna-se dificultado se a pessoa não procurar ajuda. O ouvinte deve estar atento aos seguintes sintomas: alterações de sono, perda ou aumento de apetite, alterações da cognição, lentificação ou agitação de movimentos, cansaço, fadiga, sentimentos de desvalorização pessoal e culpa, pensamentos sobre a morte, humor depressivo e falta de prazer nas atividades que antes via como prazerosas. Neste sentido, se o ouvinte estiver a passar por estes sintomas ou conhece alguém que eventualmente possa estar nessa situação, deve sinalizar o caso e procurar ajuda especializada. A perturbação depressiva afeta em maior número as mulheres, sendo que a mesma poderá iniciar-se em qualquer idade. Contudo, existe maior probabilidade de desenvolvimento de depressão durante a adolescência. Muito provavelmente deve-se aos desafios e crises específicos que são característicos desta faixa etária. É importante também, e aqui reside o perigo da depressão e o motivo da mesma ser silenciosa, não deixar evoluir a doença e procurar ajuda rapidamente, pois é característico os doentes de depressão apresentarem tentativas de suicídio e comportamentos para suicidas, que consequentemente fará com que a sua integridade física seja posta em causa. Para além disto, é igualmente importante saber distinguir corretamente a perturbação depressiva de sentimentos de tristeza e de isolamento social. Assim, o caro ouvinte deve procurar estar atento a todos os sinais desta doença. A depressão resulta de um excesso de passado e de uma falta considerável de futuro.
0: Marcelo Costa e a rubrica Psicologia para Todos.
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0: Aí está mais uma grande proposta musical nesta emissão do Duplo Espaço de hoje na sua rádio. Seja bem-vindo, é um prazer enorme estar consigo durante estas duas horas e poder-lhe oferecer a melhor música sempre em português. Aí está mais uma para ouvir bem alto. Aumente o volume do seu rádio.

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Não perca na segunda parte o espaço de entrevista com Mafalda Ramos. Ela vai nos trazer mais um convidado para a emissão de hoje. É o espaço Audiopress Portugal. É o final da primeira parte. Regresse comigo. Até já.

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1: 22 graus. 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

0: 13 horas.
1: 22 graus.
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1: Seja bem-vindo à segunda parte do Duplo Espaço. Estão abertas as portas desta segunda hora.

0: Olá a todos, eu sou a Áurea e estou com o Jorge Henriques no Duplo Espaço.
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2: Cá estamos nós para a segunda e última parte da emissão de hoje do Duplo Espaço. É um prazer enorme estar consigo durante estas duas horas aqui na sua rádio preferida. Eu sou o Jorge Henriques e daqui a pouco, nesta segunda parte da emissão de hoje, convido a Mafalda Ramos para nos trazer o Audiopress Portugal e, claro, o convidado para a emissão de hoje. Para já, aí está a primeira música em português na segunda parte do Duplo Espaço.

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2: Daqui a pouco no Parque a Mafalda Ramos com o Odeo Press Portugal e, claro, o convidado para o dia de hoje na segunda parte do Duplo Espaço. Lá atrás e nesta segunda hora de emissão ficaram duas grandes propostas em português. É claro, é em português que passa por aqui a música no Duplo Espaço.

0: E agora vamos ao encontro da Mafalda Ramos no Espaço Entrevista, que nos traz mais um convidado. É o Audiopress Portugal.
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2: Já a seguir, com a Mafalda Ramos.
3: O Portugal dos descobrimentos é também muito baseado nas plantas, nos recursos florestais do planeta, das especiarias ao açúcar, à cana do açúcar e às tintureiras, das plantas com capacidade de tinturaria. Nós vivemos sempre ligados às plantas e Portugal tinha uma imensa sabedoria na área da botânica e da ecologia que fomos perdendo nos últimos anos e hoje em dia quase não se ensina botânica. Virámos as costas à floresta e à botânica. Mas continuamos a ser um país ligado à terra e aos recursos naturais. E podemos inverter este caminho com projetos como o que lhe vou apresentar, que acontece na Ilha Terceira, nos Açores. O projeto é de renaturalização de uma pastagem. Esta semana, conversámos com o professor Eduardo Dias. Investiga desde os seus 20 anos. Tem 38 anos de investigação. É o diretor do Gabinete de Ecologia Vegetal e Aplicada da Universidade dos Açores. Há uma procura maior de produtos biológicos e Portugal continua a ter muito saber na agricultura biológica ou agricultura natural. Deveríamos ter passado esse conhecimento para os livros. Deveríamos ensinar às nossas crianças. Como nos vai explicar o professor Eduardo Dias em conversa exclusiva ao Audiopress Portugal.
4: Portugal tem uma longa história da dita agricultura biológica. Tenho ideia de ter lido quando os outros povos começaram a acordar para a agricultura biológica, nós já o fazíamos de forma natural.
5: Há aqui uma questão de timings. Toda a agricultura, até a Revolução Industrial, na fase avançada da Revolução Industrial, era na verdade, a agricultura biológica, não é? Não havia adubos químicos, pesticidas e por aí fora, e, portanto, toda a agricultura era aquilo que hoje em dia, pomposamente, se vem a chamar agricultura biológica. Pronto. Que não é mais do que fazer. Com a Revolução Industrial, avançam rapidamente, portanto, pós-guerra ainda mais, para uma agricultura intensiva, a capacidade de produzir adubos, depois a descoberta dos pesticidas e dos aéreos. Portugal, até porque tem latifundiários, o resto do país era muito, quase agricultura de sobrevivência, agricultura familiar, mantemos até muito tarde em Portugal com uma agricultura baseada na tradição.

0: e que é a utilização dos produtos naturais, dos adubos naturais, da reciclagem das matérias na horta e na casa, das galinhas a abdicarem na cozinha e depois a passearem pela horta e a adubarem. Portanto, mantivemos isso até muito recentemente.
1: Era uma
0: Não
1: questão
0: foi
1: de necessidade, portanto.
0: questão de evolução da cultura. Nós nisto, campos das artes e também aqui, a agricultura mais. E teve o seu impacto em termos de organização do território e tudo mais, com a entrada de Portugal na União Europeia, porque até a entrada de Portugal na União Europeia, grande parte da agricultura, tirando casos pontuais de empresas, seguia processos tradicionais que a gente hoje em dia gosta de chamar da agricultura biológica.
1: E como chegámos tarde, acabámos por nos antecipar, se calhar é melhor ficarmos como estávamos, não é?
0: Sim, e entramos na onda, desta onda moderna da agricultura biológica. Mas eu lembro, por exemplo, que os meus sogros são do Ribatejo e os processos que eles me contam e que falamos da agricultura, para além da, obviamente, no caso dos Açores, são profundamente agricultura biológica e são eles profundos conhecedores das tradições e dos meios de uso da terra e das épocas em que se tem que lavrar e que se tem que colher e da relação das espécies e como combater as pragas utilizando o que hoje em dia a gente diz combate biológico, mas que na verdade é associações de espécies que minimizam o impacto das pragas. Portanto, tudo isso fazia parte da cultura dos povos até, enfim, uma geração atrás de mim. Muito recentemente, era o normal, não era ensinado na escola, infelizmente, não a recuperámos para os nossos livros de ensinamento, tem-se vindo a perder progressivamente para uma nova agricultura biológica, agora aparentemente muito sofisticada, mas que na verdade uma geração atrás fazia-se como o dia a dia era a cultura dos povos, essa agricultura.
1: O projeto de renaturalização de uma pastagem arrancou há 8 anos na Ilha Terceira, nos Açores. Primeiro, foi retirada do uso da terra as sebes, as atividades agrícolas. E depois, então, arrancaram os trabalhos de renaturalização, devolver as terras ao seu meio natural, por forma a tornar essas terras o mais próximo do que eram antes das atividades agrícolas. Mas o professor vai explicar-nos melhor como funciona a renaturalização de uma pastagem.
0: Nós nestes processos, o que tentamos fazer é ver se conseguimos, não é saltar etapas, mas acelerar etapas. Por exemplo, para perceberem o que eu quero dizer com isto, um dos trabalhos muito interessantes que nós fizemos e que deu os seus frutos, os seus resultados, nós sabemos que uma boa parte das espécies, das plantas, dos sistemas mais avançados, que é uma das partes mais avançadas deste processo, são transportadas, por aves. Portanto, na verdade, os pássaros e os pombos que vão comer, por exemplo, a baga dos cedros e a baga dos louros e por aí fora, e depois, nos sítios onde vão cantando e marcando território e fazendo ninhos, vão largando as suas fezes, que têm sementes incluídas. E, portanto, com alguma
1: Exatamente,
0: sorte,
1: exatamente.
0: elas germinam. Bom, nós fizemos poleiros artificiais, ou seja, nós construímos em determinadas zonas. Desta área, poleiros, são ramos secos, até experimentámos vários tipos de ramos, de árvores secas, de coisas feitas em madeira, com travos de madeira, experimentámos vários tipos de poleiros para que as aves se sentissem atraídas, confortáveis, a irem mais vezes cantar e mais vezes nidificar naquela zona e com isso acelerarem o processo, em vez de cair, vamos lá, uma semente por dia, ou em vez de cair 10 sementes viáveis por ano, pudessem cair 1.000 ou pudessem cair 2.000 sementes por ano viáveis, e portanto, em vez de nascer uma planta por ano, pudessem nascer 10 ou 20 plantas, 10 ou 20 árvores por ano, em vez de nascer só uma. Tivemos um êxito relativo, vimos isso acontecer, percebemos qual era o poleiro que melhor atraía as aves, percebemos que havia um aumento da chuva de sementes. Os timings é que ainda não conseguimos contar as novas aves, porque o processo agora tem 5 anos, na altura quando foi fechada a tese tinha 3 anos, e portanto é cedo demais para ver as consequências e tirar os resultados, mas sim, ou seja, conseguimos comprimir o tempo, conseguimos acelerar o processo.

0: Estás a cada fase, não é? Nós passamos agora à fase, digamos, de controlar ou, de certa maneira, reverter as pastagens. Neste momento, já praticamente naquela área, não há espaço que a gente diga isto é uma pastagem. Sim, senhor, ainda há ervas, algumas delas ainda são ervas de forrageiras, portanto, ervas que estavam lá para aumentar o gado, mas já há muito pouca, e grande parte dos espaços estão recuperados por espécies nativas, embora muitas delas sejam herbáceas ou sejam musgos, que estão a recuperar aquelas áreas. Vamos entrar numa nova fase, por agora, enfim, quando nós quisermos, quando tivermos a oportunidade, que é a entrada dos arbustos. Já começa em algumas zonas a entrar os primeiros arbustos. Portanto, como dizia, é uma sucessão, um processo sucessional em que há uma primeira fase em que substitui as ervas das pastagens por ervas nativas, depois há uma segunda fase que substitui as ervas por arbustos, e a pouco vamos substituindo os arbustos por árvores até obter o objetivo final, que é a floresta. Uma floresta encharcada que existiria na sua forma mais primitiva. E, portanto, nesta fase estamos na transição. Vamos passar a trabalhar nisso. E, como digo, creio que o processo em si, pelo menos foi assim que nós entendemos e que fizemos os acordos, é irreversível. Ou seja, o processo termina quando, daqui a muitos anos, daqui a muitos anos, se calhar daqui a 80 anos ou daqui a 100 anos, se possa dizer. Isto está na sua forma máxima selvagem e, portanto, não fazemos mais nada aqui, é simplesmente usufruir deste bem e dos serviços que ela nos presta. Até lá, enquanto existirem, provavelmente, isto já parece um bocadinho poesia, mas enquanto existirem investigadores, enquanto existirem financiamentos, enquanto existirem capacidade de trabalho.
1: Pois, o problema às vezes é mesmo o investimento, né? O financiamento.
0: É verdade que sim. Os investigadores têm, em Portugal, têm esta missão dura, que é provar a quem investe financeiramente, em Portugal e em muitos outros sítios, provar a quem investe que vale a pena investir.
1: Muito bem, porque é um trabalho gigantesco, é um trabalho unânime, de uma importância vital. É o caminho, não é? É o futuro e é esse tipo de paisagens que nós queremos percorrer nas nossas caminhadas. E eu penso que, tal como eu fiz-lhe esta pergunta, porque eu entrevisto muitas vezes cientistas, mas ligados às outras áreas da biologia humana. Cientistas portugueses que estão espalhados pelo mundo e eles já têm um financiamento mais privado do que propriamente estatal. E isto acaba por lhes dar um conforto para não estarem sempre a depender dos orçamentos do Estado e tudo mais e dos governos, e então permite olhar para esse horizonte, não é? A longo prazo e saber que isso vai ter continuidade. E acho que é o que é importante, né, no vosso projeto, que
0: Sim, tem toda a
1: assegurar,
0: razão.
1: assegurar a
0: Mas hoje é um
1: continuidade.
0: bocadinho difícil porque a dimensão da maioria das empresas, estamos a falar, a EDA, por exemplo, é na verdade uma das maiores empresas dos Açores, haverá mais duas ou três, mas depois não há muito mais empresas que tenham, digamos, um superávit financeiro que lhes permita.
1: E os lusodescendentes que vão ouvir esta peça podem, por livre iniciativa, entrar em contato com o professor e com a Universidade dos Açores e saber como é que podem apoiar este projeto?
0: Claro que sim, nunca me aconteceu, mas seria muito bem-vindo e de uma imensa alegria essa nova experiência,
1: E o
0: porque
1: que é
0: nós, na
1: que
0: verdade, vivemos.
1: faz falta? O que é que poderia também seduzir as pessoas a juntarem-se ao projeto? Onde é que estão a sentir mais necessidades? O que é que poderia impulsionar e dar aí mais conforto ao projeto?
0: A ecologia de campo, portanto, estas áreas de trabalho de ecologia de campo, vivem muito. Na verdade, mão de obra, portanto, vivem muito de investigadores. E eu julgo que a área mais interessante é, de facto, apoiar ou financiar bolsas de investigação que permitisse aos novos jovens não só desenvolverem a sua formação, como com o seu trabalho contribuírem para acelerar estes processos, para intervirem nestes processos.
1: Nos Açores, estão a renaturalizar os terrenos num projeto enorme, inspirador, ambicioso e duradouro, porque pode levar até 100 anos. Fazem falta mais jovens, mais mão de obra e quem quiser juntar-se ao projeto e apoiar ou financiar, pode fazê-lo. Entrar em contato com o professor Eduardo Dias, da Universidade dos Açores.
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6: Ponto final no Espaço Entrevista desta semana no Duplo Espaço. Foi com a Mafalda Ramos e, claro, o AudioPress Portugal.
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6: Vamos em frente com mais música em português.

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3: É música, claro, em português, no Duplo Espaço, na emissão de hoje, na sua rádio preferida. Aproveita para nos mandar um mail para duplospaco2018@gmail.com.

0: é que é o problema?
1: Não é nenhum. Então... Tu é que perguntaste. Não, eu já te disse. Comecei por dizer que não se passa nada. Voltaste a perguntar toda
0: não
1: a vez.
0: Não se passa
1: é
0: nada, mas achas que há razões para tu estás a
1: chorar. Não, mas eu não posso chorar. Agora é tema.

O tempo passa mesmo a correr e a conversa é com as cerejas. Já estamos quase a chegar ao final da emissão de hoje do Duplo Espaço, mas mais um pouco de música.

E pronto, ficamos por aqui na emissão de hoje do Duplo Espaço. Foi um prazer enorme estar consigo durante estas duas horas com grandes músicas em português. Passaram por aqui ainda as rubricas Psicologia para Todos com o Marcelo Costa e Histórias Verdadeiras com o Rui Fonte. E ainda nesta segunda parte da emissão passou por aqui a Mafalda Ramos com o seu Audiopress Portugal e, claro, o Espaço em Entrevista. Foi um prazer enorme estar consigo. Eu regresso na próxima semana. Façam-me um favor. Sejam felizes.

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1: 22 graus.
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0: 14 horas.
1: 22 graus.
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12: Os dias da história, um acontecimento histórico por cada um dos 365 dias do ano. Os dias da história, uma compilação de Paulo Jorge de Sousa Pinto, com edição de Daniel Vieira. 9 de julho, 1762. Subida ao trono de Catarina a Grande, na Rússia. Foi na madrugada deste dia que teve lugar um golpe de Estado que derrubou o czar Pedro III. Nessa noite, a imperatriz consorte Catarina saiu do Palácio Imperial, em São Petersburgo, fez-se rodear de tropas fiéis, obteve o reconhecimento do clero da Igreja Ortodoxa e ordenou a prisão do czar. O golpe foi preparado com a cumplicidade da Guarda Imperial e de diversas figuras da aristocracia russa. Pedro III, que reinara apenas durante 6 meses, foi preso e forçado a abdicar a favor de Catarina, que se tornou senhora absoluta da Rússia. foi assassinado poucos dias depois, em circunstâncias obscuras. Apesar de legalmente apenas exercer a regência durante a minoridade do filho, Catarina reinou até ao fim dos seus dias, durante mais de 3 décadas. Catarina era alemã e de nome original Sofia, herdeira de um principado alemão com ligações à Prússia. Devido à aproximação entre a Rússia e a Prússia, Sofia foi prometida ao herdeiro do trono russo. Em 1744, com 15 anos, seguiu para São Petersburgo e o casamento com Pedro realizou-se no ano seguinte. Sofia aprendeu a língua, converteu-se à Igreja Ortodoxa e mudou o seu nome para Catarina ainda antes do casamento. Além disso, rodeou-se de um conjunto de cortesãos fiéis e integrou-se sem dificuldade na corte imperial. Com a morte da Imperatriz Isabel, em janeiro de 1762, Pedro subiu ao trono como Czar Pedro III e Catarina tornou-se Imperatriz Consorte. O reinado de Catarina assinalou a Idade de Ouro do Império Russo. Durante o seu reinado, o Império Russo expandiu-se para leste, até o Alasca, para sul, em direção à Crimeia, ao Cáucaso e ao Mar Negro, e para oeste, para a Polónia. Por outro lado, Catarina foi uma importante protetora das artes e das letras, adquirindo grande prestígio como símbolo do despotismo iluminado. No entanto, o seu esforço para modernizar o país foi condicionado pela incapacidade de reformar as estruturas arcaicas da sociedade russa. Morreu em novembro de 1796, vitimada por um ataque cardíaco. Os dias da história.
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0: São 15 horas.
1: 22 graus.
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1: 22 graus.
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0: São 16 horas.
1: 22 graus.
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Então vamos cantar mais uma. Eu recordo que a primeira vez que foi cantada foi há largos anos pelos operários da fábrica da Abelheira. Os patrões tinham feito lockout, depois ganharam experiência, sobretudo depois de 25 de Abril. E já foi há uns largos anos. Chama-se... E faz alusão a situações que não são agora muito comuns, não é? Fala da corja que topa da janela, etc.

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0: 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RVM. 22 graus.
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0: São 17 horas.
1: 22 graus.
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0: 18 horas.
1: 21 graus.
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1: 21 graus.
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0: 19 horas.
1: 21 graus.
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0: São 20 horas.
1: 20 graus.
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0: 21 horas. 19 graus.
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0: Bolas, nesta loja as coisas estão sempre a subir.
1: Perdão, minha senhora. Tem ali aquelas escadas que vão para o andar de baixo. É sempre... é sempre a descer. A descer.
2: Ai, ai. Enfim, sós.
3: Sós? Mas quais sós? Quais sós? Eu casei foi para estar acompanhado.
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6: Uma edição saída de emergência. A internet está quase em todo lado. Só falta chegar ao cimo da serra. Até lá, os pastores vão ter que arranjar alguma coisa para fazer, enquanto a sua cabrita berra. Olá, bom dia, compadre Zé Cabrito.
8: Ora, bom dia, meu amigo Manel Borrego. Então, como é que vai a vida?
6: Olha, a mesma coisa de sempre. Passa-se os dias aqui na serra a tomar conta das cabras, não é?
8: Ah, pois é, mas o senhor sabe que esta vida de pastor é mesmo assim, ora.
6: Epá, eu só acho que as coisas deviam de ser diferentes. Agora, com esta tecnologia toda, a gente vier a tentar outras coisas para se entreter.
8: Então, o que é melhor que isto? Ora, passar o dia a contar carneirinhos é uma maravilha. Ora, a mim, ele tira-me as insónias todas.
6: Ah, nota-se. Vá-se-me-se, passa os dias a dormir e depois, olhe, queixa-se que os lobos lhe levam os bichos.
8: Oh, homem, vale baixo, pá. Se o patrão descobre, ainda me manda para a rua, pá.
6: Oh, mas é como lhe digo, compadre, faz-nos falta uma coisa moderna, olha. Eu sei lá. Olha, a internet!
8: Internet? Aqui na serra? Oh, não, amigo, aqui em cima apanha-se telefonia e mal. E ora, quanto mais termos internet, ora bem essa, é?
6: Ah, mas isso é que você me se julga. Então eu não vi na televisão aquele rapaz que é pastor como nós a dizer que navega na internet e mais não sei o quê.
8: Ah, isso é tudo mentira, ó.
6: É verdade! Nós só não conseguimos porque aqui não há rede.
8: Oh, compadre, tenha certeza que o sol não anda a fazer-lhe mal à nabiça.
6: Ah, mas porquê?
8: Então está para aí a falar em navegar na rede, mas a gente está no meio dos montes. Lá longe, à beira-mar, é que eles podem navegar e pescar com uma rede, ora essa.
6: Homem, esse mesmo que você me se passa os dias a dormir, não se moderniza, não lê?
8: Oh, compadre.
6: Sim, sim, então não sabe que a gente pode navegar em qualquer sítio. É só preciso um computador e uma ligação a essa internet.
8: Ora, agora bem, ora, rasparta. Mas como é que você me se quer o computador cá na serra se a gente nem tem eletricidade?
6: Olhe, porque eles agora já inventaram uma coisa que lhe chamam... Olhe, que lhe chamam portáteis, que são computadores que podem trabalhar e sem eletricidade.
8: Puxa, que esses magandos agora inventam tudo e mais de alguma coisa.
6: Ah, pois é, olha, se eu tivesse uma coisa dessas, podia vir cá para cima e abrir um blog ou uma página minha para eu poder contar e como é que é a vida de pastor.
8: Ora, e olhe que isso é que é uma bela ideia. E como é que se chamava a página?
6: Net Cabra!
8: Até nem ficava mal, e não, senhora, ora?
6: Pois, e se quisesse, até vosso mocê podia escrever lá no meu blog.
8: Eu? Oh, compadre, veja lá que a única vez que cheguei perto de um computador e que é aquilo foi daquela vez que os GNRs me levaram lá para o posto por... Por conduta imoral e com... Olhe, imoral e com animais de pasto.
6: Já me estou a lembrar. Foi o dia em que vosso mocê andava correndo todo nu atrás das cabritas.
8: Já sabe como é. Estava a ver se conseguia produzir uma pura lã virgem.
6: Sim, sim, consegui.
8: Não, raio, das cabritas correu muito depressa e eu não consegui foi apanhar nenhuma.
6: Mas fui apanhado pela GNR, olha essa.
8: E mal pago, compadre, mal pago.
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15: Às vezes, quem se abaixa, colhe vantagens. Ora, ouçam esta cena que se passou na sapataria.
16: Tenha a bondade de dizer.
17: Eu queria ver uns sapatos iguais àqueles vermelhos que estão na montra.
16: Olha, se são para si, não vale a pena, porque não temos a sua medida.
17: Essa agora? Como é que o senhor sabe a minha medida? Se é a primeira vez que eu entro nesta sapataria.
16: Oh, minha menina, eu estou há quase 20 anos nesta profissão e mal entro ali à porta, eu reconheço imediatamente a medida e restantes pormenores de qualquer cliente. Pelo pôr do pé, pelo dobrar dos joelhos, pelo abrir das pernas, etc, etc. Portanto, a menina, além de ser menina, calça o 37, não é verdade? Pois naquele modelo de sapato já só temos até ao 36.
17: Olha, mesmo assim eu quero experimentar. É que às vezes...
16: Acha que sim, vê-se logo que ainda é menina.
17: Como é que disse?
16: Nada, nada. Aqui tem o 36 dos sapatos vermelhos que estão na montra. Queria sentar-se e experimentar, sim. Ora, como vê, não entra...
17: Olá,
16: mas o que é que eu estou a ver?
17: Como é que disse?
16: Nada. O que eu estou a ver é que o 36 não lhe entra de modo nenhum, minha
17: menina. Vai, pronto, olha, desisto.
16: Não desisto nada. Temos variedíssimos modelos, de variedíssimas cores, mesmo à sua medida. Olha, tem aqui, por exemplo, estes e mais estes. Que tal? Ora, vamos lá calçar estes e se não gostar deles, eu tiro tudo das prateleiras até a menina encontrar o par que satisfaça.
17: Ah, mas olha, eu não queria incomodar.
16: Não incomoda nada. Ora, essa sapataria sempre a enfiar limitada nunca deixa de sair nenhuma cliente sem insatisfeita. Vamos lá experimentar esse então, está bem? O quê? Não gosta? Não faz mal, temos já aqui outros ao seu dispor.
18: Ainda bem que a encontrei. A menina esteve ali na loja ao lado a comprar umas peças de lingerie, não esteve?
17: Ah, estive. Até comprei uns bodies e uns conjuntos que experimentei. Qual é o problema?
18: O problema é que eu tenho aqui as suas calcinhas. Esqueceu-se de as vestir.
16: Acontece, né?
17: Ah, seu malandro. Por isso tanta amabilidade a obrigar-me a experimentar os sapatos todos da sapataria. Acha bonito?
16: Para ser sincero, acho lindo. Achei até que era uma prenda.
17: Uma prenda? Acha-me parecida com o Pai Natal, acha?
16: Pois é, as barbas do Pai Natal são brancas. Lá isso são.
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0: lá, queridinha. Vais pôr estes restos ali aos gatinhos?
1: E elas gostam disto, dona Xinha?
0: Mas o que é que tu julgas que é isto? Para os gatos poderem não gostar?
1: Sei lá. Eu só sei que ouvi a minha mãe dizer que a dona Xinha tinha ido tirar umas peles do pescoço.
2: Ai, que menino tão bonito. Então, vais apoiar a seleção nacional com entusiasmo, vais?
3: Não é com entusiasmo. É, mas é com uma bandeira nacional que eu encontrei ali pendurada no pau da junta de freguesia.
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0: São 22 horas.
1: 17 graus.
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0: São 23 horas.
1: 17 graus.
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1: 17 graus.
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1: Bem, como é nosso hábito, vamos cantar aquela novíssima canção, né? Muito recente, chamada Grande La Vila Morena.

0: São 0 horas.
1: 17 graus.
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0: É uma hora.
1: 17 graus.
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